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1: 9:20.
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1: 10 e 4.
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6: O NC Canoinhas promove ação de saúde visual em escola de Três Barras. Acadêmicos do curso de optometria da Universidade do Contestado Canoinhas realizaram uma ação de triagem visual na Escola de Educação Básica Frei Menandro Campos, em Três Barras. Durante a ação foram realizados testes de acuidade visual, oftalmoscopia, retinoscopia e outros exames para identificar possíveis alterações na visão dos estudantes. Quando necessário, a escola e os responsáveis receberam orientações para encaminhamento e acompanhamento especializado. Além de contribuir para a prevenção e o diagnóstico precoce de problemas visuais, a iniciativa proporcionou aos acadêmicos uma experiência prática de formação, unindo os conhecimentos desenvolvidos em sala de aula à atuação junto à comunidade.
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1: 10h41.
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1: 11:18.
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1: 11:52.
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7: UNC Concórdia debate inovação e carreiras multipotenciais. A Universidade do Contestado, UNC Concórdia, promoveu a palestra Inovação Empresarial e Pessoas, Identidades Profissionais Múltiplas e a Construção de uma Carreira Multipotencial. O evento reuniu acadêmicos dos cursos de Administração e Psicologia, professores, egressos e mestrandos do Programa de Mestrado Profissional em Administração. A palestra, ministrada pelo Dr. Bruno Félix, abordou a multipotencialidade, característica de pessoas que desenvolvem diferentes interesses e habilidades, e discutiu como esse perfil pode representar um diferencial no mercado de trabalho. Após a apresentação, os participantes compartilharam experiências e debateram os desafios das carreiras não lineares, reforçando a importância da inovação, da adaptação e do aprendizado contínuo. A iniciativa reafirma o compromisso da UNC como uma formação acadêmica conectada às transformações do mundo do trabalho.
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1: 12:05.
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1: 6:36.
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1: 1:05.
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3: Acadêmicos de Direito da UNC promovem palestras sobre bullying em escola. Acadêmicos da quinta fase do curso de Direito da Universidade do Contestado UNC Porto União realizaram uma palestra sobre bullying na Escola Estadual Neuza Domit, em União da Vitória. A atividade fez parte da curricularização da extensão da disciplina de Direito Penal 4. Durante o encontro, os acadêmicos conversaram com a comunidade escolar sobre a importância do respeito às diferenças, da convivência saudável e da construção de um ambiente seguro e acolhedor para todos. Além dos impactos emocionais e sociais do bullying, os acadêmicos explicaram as implicações legais relacionadas à intimidação sistemática, esclarecendo dúvidas e promovendo a conscientização dos participantes. A iniciativa aproximou os futuros profissionais da realidade social, unindo teoria e prática, além da integração com a comunidade.
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1: 1:35.
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1: 1:58.
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1: 2:25.
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1: 2:52.
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1: 3:17.
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1: 3:51.
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0: Moçada, muito obrigado a todos por terem vindo. Essa próxima música, última música, é o, sei lá, o começo da nossa carreira. E ela representa muito, ela também foi do Aborto Elétrico. E...
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1: 4:20.
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1: 4:59.
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1: 5:26.
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1: 5:57.
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6: Alunos visitam a exposição do Sem Palio na UNC. Alunos do Jardim ao 5º ano do Colégio Universitário Realização participaram de uma visita à exposição do Centro de Pesquisa Paleontológica da Universidade do Contestado, o Sem Palio. Durante a atividade, os estudantes conheceram fósseis, réplicas de animais pré-históricos, coleções geológicas e outros materiais científicos, com explicações dos pesquisadores responsáveis. A iniciativa aproximou as crianças do ambiente universitário, despertou interesse pela ciência e reforçou a relação entre teoria e prática. A ação integra a proposta pedagógica do colégio, que utiliza os espaços de ensino, pesquisa e extensão da Universidade do Contestado para enriquecer a formação dos estudantes.
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8: Entrega o teu caminho ao Senhor, confia nele e ele tudo fará. Salmo 37, versículo 5. Nem sempre sabemos o que o amanhã reserva. Há momentos em que fazemos planos, mas as coisas não acontecem como esperamos. É nessas horas que a fé nos convida a confiar. Faça sua parte, siga em frente e entregue a Deus aquilo que você não pode controlar. Se hoje existe uma preocupação no seu coração, respire e confie. O caminho pode não ser como você imaginou, mas Deus continua cuidando de cada passo.
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1: 6:30.
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3: Acadêmicos de Direito da UNC Curitibanos visitam Presídio Regional de Lages. Acadêmicos do curso de Direito da Universidade do Contestado, UNC Curitibanos, participaram de uma visita técnica ao Presídio Regional de Lages. A atividade integrou a disciplina de Direito Penal 4 e teve como objetivo aproximar os estudantes da realidade do sistema prisional. Durante a visita, os acadêmicos foram recebidos pelo diretor da unidade, que apresentou a estrutura física, a rotina de funcionamento do presídio e os principais desafios relacionados à execução da pena e à administração do sistema prisional. A iniciativa permitiu que os estudantes relacionassem os conteúdos estudados em sala de aula com a prática, ampliando a compreensão sobre o funcionamento do sistema penal e contribuindo para uma formação mais crítica e alinhada às demandas da profissão.
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1: 7:29.
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2: Oi, UNCFM, pontualmente 8 horas.
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10: Oi, gente! Oi, oi, oi! 8:05. Bom dia pra você! Boa manhã de sexta-feira! Sexta-feira lindona, maravilhosa, com o final de semana chegando por aí, com o feriadinho e tudo mais. Sejam todos muito bem-vindos, tudo bem com você? Eu espero de verdade que você esteja bem, maravilhosamente bem, nessa manhã de sexta-feira, dia 4 de setembro de 2026. Muito prazer, eu sou a Estela Maris, pra você que não me conhece, até o meio-dia eu faço companhia pra você, levando a partir de agora o Estilo Livre, ou seja, uma seleção de músicas maravilhosas pra você curtir nesse sextou, gente. Temperatura marcando 16 graus em Canoinhas, tá um dia lindo demais, né? Solzão maravilhoso, mas o que vai inventar esse tempo pra gente aí? Sempre tem algo novo, né? Pra hoje, máxima de 25 graus em Canoinhas, mínima de 13, previsão de sol com algumas nuvens. À tarde, pancadas de chuva. Coisinha pouca, tá? 2,9 milímetros estão previstos pra tarde ou noite de hoje. Mas dessa nem chove, né? 2 milímetros é muito pouco. Mas pra amanhã, sabadão, máxima de 17 graus, mínima de 11, já tem previsão de chuva, 7,5 milímetros. E também o domingão, as temperaturas dão uma queda. 8 graus é a mínima no domingo, com máxima de 16 graus em Canoinhas. A segunda-feira tem mínima de 5 graus, gente, máxima de 15. Não tem previsão de chuva para esse feriadão que tá chegando, mas tem previsão de frio. 8:06, bora de música. Fica à vontade aí, tá? Onde quer que você esteja, tá chegando música boa por aqui. A gente começa o som de The Cure, Friday I'm in Love. Bom dia!

0: 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Também você curtiu o som de Busta Rhymes, lá no comecinho, Don McLean. Ainda som de Dua Lipa, NSYNC, começando muito bem essa manhã de sexta-feira. Manhã lindona, maravilhosa, um dia incrível pra você. 4 de setembro de 2026, como é que você tá? Tudo bem, tudo tranquilo? Olha, por aqui, as melhores músicas, começando, né, na manhã mais gostosa do seu rádio. Lembrando você que hoje, sexta-feira, logo mais às 9h30, temos Contestado 360. Hoje tem camisetas para os nossos queridos ouvintes. Para você que participa com a gente através do 3622-9947, vai levar uma camiseta lindona da Rádio NC para casa. Combinado assim? Participa com a gente. Já já tem muito mais.
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0: a nossa rádio. Roxette, The Look. Também o som de Justin Timberlake lá no comecinho. Harry Styles, Charlie Brown Jr., Bonnie Tyler. O som de One Republic no estilo livre. Essa manhã de sexta-feira. Coisa boa ter você junto com a gente nesse dia lindo. 4 de setembro de 2026. Fala sério, né? As manhãs de setembro são as mais lindas, né? Logo, logo chegando a primavera, coisa boa demais, inverno indo embora. Tchauzinho, né? Que vá. 9h30. Vem chegando logo após o nosso intervalo, Contestado 360. Continua com a gente aqui. Estilo Livre tá de volta às 10h30.
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12: Oi, gente! Muito bom dia pra você! Boa manhã de sexta-feira! Sextou, finalzão de semana chegando! Coisa boa ter você junto com a gente na nossa programação. Começando por aqui, Contestado 360, nessa manhã de sexta-feira, 4 de setembro de 2026. Muito prazer, eu sou a Estela Mares. A partir de agora você acompanha um giro completo pelo universo da UNC e tudo que impacta a sua vida. Vem conhecer com a gente o Contestado 360. Iniciamos nossa programação, claro, com a Academia de Gestores. No episódio de hoje, vamos conhecer, né, conversar também com o coordenador do curso de administração da UNC, UNC Mafra. Acompanhe com a gente.
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13: Olá, ouvinte da UNCFM. Estamos hoje com a professora Mauri Guelbic, coordenador do curso de administração da UNC Mafra, para contar um pouco mais sobre o curso e os diferenciais da UNC. Bem-vindo, professora Mauri.
14: Olá, ouvintes da Rádio UNC.
13: Nos conte, por que você escolheu a administração quando entrou na universidade?
14: Quando eu vim de Curitiba para Itaiópolis, em 96, comecei a trabalhar na Embraco e percebi que por trás da produção e da tecnologia existia também algo fundamental, que é a questão da gestão. Então, as organizações dependem das pessoas, planejamento, processos, boas decisões, e foi isso que me levou a escolher a administração na UNC. Então, eu queria ampliar a minha visão e compreender não apenas as atividades específicas, mas como também como que as organizações funcionam. E a administração complementou minha formação técnica e abriu novas possibilidades para a minha vida profissional.
13: O que o curso proporcionou para você e ainda pode proporcionar?
14: Então, o curso de administração transformou minha trajetória profissional. Então, depois de me formar na UNC em 2004, tive oportunidades em diferentes empresas e também no setor público. Em 2014, retornei à universidade como professor e desde então, né, em 2022, tenho a satisfação de coordenar o curso de administração. Essa trajetória demonstra a amplitude dessa formação. O administrador, ele pode tanto atuar em empresas no setor público, empreender, trabalhar com pessoas, finanças, processos e projetos. Então, mais do que preparar para uma profissão, o curso de administração, ele desenvolve a capacidade de tomar decisões, liderar e transformar as organizações.
13: E por que fazer o curso de administração da UNC Mafra?
14: Eu posso responder como ex-aluno, como professor e hoje coordenador do curso. A UNC fez parte da minha formação e contribuiu diretamente na minha trajetória profissional. Hoje eu percebo ainda mais a importância de uma universidade próxima da comunidade e conectada à realidade das organizações. Fazer administração na UNC é unir conhecimento acadêmico, experiências, práticas e relacionamento com professores e profissionais. Para mim, ainda é um significado especial. A universidade que ajudou a transformar minha trajetória hoje me permite contribuir para a formação de novos administradores.
13: Obrigado pela participação, professora Mauri.
14: Meu muito obrigado. Obrigado pela oportunidade de estar aqui hoje falando com todos vocês. Agradeço de coração esse momento.
13: Em breve retornaremos com mais informações e atividades da UNC. Fique ligado. Até mais.
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12: Muito bem, gente. 9:38, você ouviu a Academia de Gestores. Muito bom, né? Nos próximos programas você vai conferir entrevistas exclusivas com quem faz a UNC ser uma universidade de excelência. Seguindo por aqui, a gente confere como que fica o tempo para esse finalzão de semana que tá chegando. Final de semana prolongado, com feriado na segunda-feira, dia 7 de setembro, né? Dia da Independência do Brasil. Pois é, gente, para hoje, sexta-feira, máxima de 25 graus, mínima de 13. A previsão é de sol com muitas nuvens, pancadas de chuva à tarde e à noite. Coisa pouca, tá? 2,9 milímetros. Uma dessa nem chove, né? Vamos combinar. Para amanhã, sabadão, sim. Sol com aumento de nuvens, pancadas de chuva no fim da manhã e também à tarde. À noite também chuvosa. Para amanhã, sabadão, mínima de 11 graus, máxima de 17. A previsão é de chuva, então, para esse sabadão. E no domingo, as temperaturas dão uma baixada, tá? Mínima de 8 graus, máxima de 16. Para domingo, a previsão de sol com muitas nuvens à tarde. À noite, ainda fica com muita nebulosidade, mas não temos previsão de chuva. Para o 7 de setembro, gente, mínima de 5 graus, máxima de 15. Friozinho para o desfile aí de 7 de setembro. Previsão de sol com muitas nuvens durante o dia, períodos de céu nublado, noite com muitas nuvens. Previsão do tempo para esse finalzão de semana que tá chegando. Você acompanhando a programação da gente, vai curtir música boa a partir de agora.

0: Rádio NCFM, essa é a nossa rádio. Música linda, né? Coldplay, Selena Gomez, Let Somebody Go. Também o som de Marshmallow e Jonas Brothers aqui na programação. Tudo de maravilhoso pra você, gente. A Universidade do Contestado é um espaço repleto de atividades. E aqui você fica por dentro de tudo. A gente vai pra um breve intervalo e já já tem mais.
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0: Muito bem, gente, 9:48, manhã de sexta-feira, dia 4 de setembro de 2026. Que bom saber que você tá aí junto com a gente, curtindo a nossa programação, lembrando que hoje, sexta-feira, é dia de camisetas da Rádio NC para os nossos ouvintes, portanto, não dá bobeira, participa com a gente, tá? 3622-9947, 3622-9947, esse é o WhatsApp da sua Rádio NC, conta pra gente, a cidade que você está acompanhando a nossa programação, participe que hoje tem uma camiseta lindona da Rádio UNC pra você. Seguindo por aqui, gente, mais notícias.
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0: Rádio utilizou a música como ferramenta para tornar o aprendizado da língua inglesa mais dinâmico e significativo. A iniciativa também incentiva o protagonismo estudantil e a aprendizagem por meio de metodologias ativas.
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5: Você sabia que a UNC já ajudou a transformar mais de 42 mil histórias por meio da educação? São mais de 42 mil pessoas formadas pela UNC que levaram para diferentes lugares o conhecimento, as experiências e os aprendizados construídos durante a sua trajetória acadêmica. Esse número representa milhares de sonhos, escolhas, desafios e conquistas que confiaram na UNC a transformação de suas vidas. São profissionais que hoje atuam em diferentes áreas e contribuem para suas comunidades, para o mercado de trabalho e para a sociedade. E cada formado representa uma história única. Afinal, quando uma pessoa se forma, não é apenas um diploma que ela leva consigo. É também tudo aquilo que aprendeu, as pessoas que conheceu e as experiências que ajudaram a construir sua trajetória. 42 mil formados, 42 mil histórias e muitas outras que ainda estão começando.
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7: Muito bem, e você aí, sabe o que faz a nossa universidade ser referência em qualidade? Pois é, no quadro Por Dentro da UNC, mostramos como a universidade se organiza para garantir ensino de excelência. Portanto, vem com a gente entender mais sobre esse universo.
8: Por dentro da UNC, o que faz da nossa universidade referência em qualidade?
9: Aprender uma profissão também significa aprender a aplicar o conhecimento em situações reais. É por isso que a curricularização representa um importante avanço na formação acadêmica. Ela integra as atividades de extensão ao currículo dos cursos, criando oportunidades para que o estudante coloque em prática os conhecimentos desenvolvidos ao longo da graduação. Na Universidade do Contestado, essa proposta fortalece a conexão entre o que é aprendido em sala de aula e os desafios encontrados na sociedade. Ao participar de projetos e ações de curricularização, o acadêmico pode vivenciar diferentes realidades, trabalhar com demandas concretas e buscar soluções a partir dos conhecimentos da sua área de formação. É uma experiência que amplia o aprendizado. O acadêmico desenvolve competências técnicas, mas também aprimora habilidades como comunicação, trabalho em equipe, planejamento, criatividade, autonomia e resolução de problemas. E, principalmente, passa a compreender de maneira mais concreta a responsabilidade e o impacto da profissão que está escolhendo. A curricularização também fortalece a relação entre a universidade e a comunidade. As ações desenvolvidas permitem uma troca de conhecimentos e experiências, aproximando a formação acadêmica das necessidades da região. É a teoria encontrando a prática, é o conhecimento sendo aplicado. É o acadêmico aprendendo com situações reais e, ao mesmo tempo, contribuindo para transformar essas realidades. Essa integração entre ensino, pesquisa e extensão faz parte do compromisso da Universidade do Contestado com a qualidade do ensino e com uma formação cada vez mais completa. Porque formar bons profissionais é também oferecer oportunidades para aprender fazendo, com o ensino conectado à prática e o conhecimento conectado à realidade.
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7: Muito bem, gente, um trabalho sério de planejamento e acompanhamento que garante que cada acadêmico tenha uma formação completa e atualizada. Porque qualidade na educação não acontece por acaso. Ela é construída todos os dias.
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10: Curso de Medicina UNC Porto União.
11: Medicina da UNC Porto União promove atividades sobre atendimento inclusivo. O curso de Medicina da Universidade do Contestado, UNC Porto União, recebeu representantes da Associação dos Deficientes Visuais do Vale do Iguaçu para uma atividade com os acadêmicos. A presidente da associação, Sônia Espesato, e os associados Ricardo e Altair compartilharam experiências sobre a realidade das pessoas com deficiência visual e os desafios durante consultas médicas. Os acadêmicos também participaram de uma vivência prática, simulando o atendimento a pacientes com deficiência visual. A atividade destacou a importância da comunicação

0: promoção do respeito, da empatia na assistência à saúde. A iniciativa contribuiu para uma formação médica mais humanizada e inclusiva, aproximando os acadêmicos das diferentes realidades dos pacientes.
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2: Muito bem, você ouviu o NC em um minuto e tá chegando música boa para você curtir no Contestado 360. O som de Take That, Bad for Good. Bom dia.

0: Pra você curtir no Contestado 360, continua ligado, fica por aqui, vai participando, tá? 36229947. Hoje tem camiseta da Rádio UNC.
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12: O UNC Curitibanos realiza a sessão cinema para estudantes do ensino médio. A Universidade do Contestado, campus Curitibanos, promoveu uma sessão cinema para estudantes do terceiro ano do ensino médio de Curitibanos e região. A atividade contou com a exibição do filme O Menino que Descobriu o Vento, incentivando a reflexão sobre educação, criatividade e perseverança. Além da sessão, os participantes conheceram os cursos oferecidos pela instituição, as formas de ingresso e as condições do pré-vestibular 2027, com redução de 60% nas mensalidades de 2027 para candidatos que realizarem o processo seletivo e a matrícula até o dia 31 de julho. A iniciativa reforça a aproximação da UNC com as escolas da região e incentiva os jovens a planejarem o futuro acadêmico e profissional.
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6: Muito bem, gente, 10:06, voltamos com Contestado 360 e, claro, voltamos com mais informações.
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8: Curso de Psicologia UNC Concórdia.
9: Saúde mental é tema de atividade de psicologia da UNC com bombeiros voluntários. O curso de psicologia da Universidade do Contestado, UNC Concórdia, promoveu uma ação de saúde mental com os alunos do curso de formação de bombeiros socorristas voluntários de Concórdia. A atividade foi desenvolvida por acadêmicos da sétima fase, com orientação da professora da disciplina de Teorias e Técnicas Psicoterápicas Comportamentais. A programação incluiu palestra, entrega de materiais educativos e uma oficina prática com técnicas de gerenciamento do estresse. A iniciativa permitiu aos estudantes aplicar os conhecimentos da graduação e contribuiu para a saúde mental dos bombeiros voluntários, que atuam em uma rotina de alta exigência emocional.
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6: Muito bem, gente, toda instituição tem uma história e é ela que constrói o seu futuro. No quadro DNA UNC, vamos conhecer mais sobre a trajetória da universidade e das pessoas que fazem parte dela. Afinal, para entender o presente e projetar o futuro, é preciso conhecer a história. E é isso que você acompanha agora no quadro DNA UNC.
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10: A UNC nasce da união de quatro fundações educacionais comunitárias, criadas por diferentes municípios catarinenses com um objetivo em comum: levar o ensino superior para o interior do estado e promover o desenvolvimento regional. Hoje, vamos conhecer a história de uma dessas instituições, a Fundação Educacional do Planalto Central Catarinense, a FEPLAC, responsável por dar início ao ensino superior em curitibanos. A FEPLAC foi criada em 24 de junho de 1976. Desde o início, sua missão era clara: criar e manter cursos de ensino superior que ampliassem as oportunidades para a população do Planalto Central Catarinense, formando profissionais qualificados e contribuindo para o crescimento da região. No fim da década de 1970, a Fundação implantou seus primeiros cursos, com destaque para Ciências Contábeis, um dos pioneiros em curitibanos. A iniciativa permitiu que muitos estudantes permanecessem na região para construir sua formação acadêmica e profissional. Nas décadas seguintes, a FEPLAC consolidou sua atuação como uma importante instituição comunitária de ensino superior, ampliou sua estrutura, fortaleceu as atividades de ensino e extensão e estreitou sua relação com a comunidade. Na década de 90, a FEPLAC passou a integrar o projeto de unificação das fundações educacionais comunitárias catarinenses, movimento que culminou na criação da Universidade do Contestado. Em outubro de 1997, a FEPLAC tornou-se oficialmente o Campus Curitibanos da UNC. A partir dessa integração, a instituição ampliou sua oferta de cursos, fortaleceu a pesquisa, a extensão e a inovação, mantendo vivo o compromisso assumido desde sua criação. Oferecer educação superior de qualidade e contribuir para o desenvolvimento do Planalto Central Catarinense. Uma trajetória que demonstra como a educação comunitária transforma realidades e ajuda a construir o futuro de toda uma região.
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15: 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Na Clínica Escola de Fisioterapia, na UNC Mafra, os acadêmicos do curso têm a experiência do atendimento clínico real. Atualmente, são atendidos pacientes em pós-operatório agudo trauma ortopédico, pacientes com doenças neurológicas agudas e crianças com atraso no desenvolvimento motor. Para ter acesso ao serviço, é necessário que o paciente procure diretamente a Clínica Escola de Fisioterapia. Os atendimentos são realizados nas terças e quintas-feiras, das 13 às 17 horas. São disponibilizados até 18 atendimentos por dia. Na UNC, teoria e prática caminham juntas, formando profissionais preparados e comprometidos com o desenvolvimento da sociedade.
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6: 10 horas, 12 minutos. Tá chegando música boa para você curtir.

0: Shoulder Side no Contestado 360. Daqui a pouco tem mais, um minuto só.
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0: Muito bem, gente, 10h17, voltamos com o último bloco do Contestado 360. Participa com a gente daqui a pouquinho, daqui a alguns minutinhos, tem camiseta da rádio UNCFM 36229947. Claro que a gente volta com mais informações.
5: Universidade do Contestado lança o programa Embaixadores UNC. A Universidade do Contestado está comprometida com o desenvolvimento de toda a região em que está inserida. Com o intuito de desenvolver lideranças estudantis, a valorização do protagonismo acadêmico e o fortalecimento do relacionamento entre a universidade, as escolas de educação básica, as famílias e a comunidade, a UNC lançou o programa Embaixadores. O reitor e presidente da Fundação Universidade do Contestado, Luciano Bendlin, falou sobre o desenvolvimento do programa.
6: É com grande entusiasmo que hoje nós lançamos o programa Embaixador UNC. Esse programa tem um propósito muito claro, que é identificar hoje os alunos do ensino médio, das escolas da região onde nós temos campus da UNC, do terceiro ano, que tem um potencial, tanto para liderança, como eles têm também um alto rendimento acadêmico de frequência, para que eles possam ser estimulados a fazer um curso superior, se tornarem lideranças tanto na comunidade, como até no município onde eles estão inseridos. Então, para isso, esse programa foi lançado. Esses alunos hoje, das várias escolas, das regiões onde nós temos campus, são selecionados através desse rendimento, dessa frequência e mais da performance ainda, porque eles precisam ser lideranças nas escolas onde eles estudam hoje. E a UNC, na contrapartida, vai proporcionar a eles uma condição para que eles possam estar fazendo o curso superior que eles escolherem, os cursos noturnos da UNC, no sentido de que também, a partir do momento que eles ingressarem na vida acadêmica, eles possam estar também fazendo esse papel de embaixadores. Então é um programa que ele pretende trazer hoje esses jovens potenciais da comunidade acadêmica do ensino médio para dentro da universidade e que daqui 2, 3 anos eles possam ser referências nas lideranças jovens, nas lideranças políticas, nas lideranças de associações de bairro, associações e outras entidades, para que a UNC sempre faça aquilo que ela sempre pensou, transformar vidas pela educação.
5: O programa Embaixadores é destinado a alunos do terceiro ano do ensino médio dos municípios abrangidos pelos campi UNC. Através de parceria com as escolas, o objetivo é identificar, reconhecer e desenvolver alunos que demonstrem excelência acadêmica. Entre os alunos selecionados, a Isabelle, da Escola Virgílio Várzea de Itaiópolis, fala sobre a sua expectativa com o programa.
7: Me conectar com as pessoas, adquirir mais conhecimentos e ter uma carreira acadêmica próspera.
5: Os alunos participantes contarão com condições especiais para realizar sua graduação nos cursos noturnos da UNC durante todo o ano de 2027. O primeiro encontro com o lançamento do programa Embaixadores aconteceu na UNC Mafra, com a presença dos alunos selecionados e seus familiares. A Regiane, que esteve acompanhando a irmã que foi selecionada, destacou a importância do projeto para as famílias.
8: A gente enxerga nesse projeto uma possibilidade dela chegar mais próximo do objetivo dela, com bolsa para facilitar, né, essa trajetória, porque a gente sabe que é vários desafios, entre eles o financeiro, né? A gente está com bastante expectativa, está orgulhoso, né, que ela foi indicada e vamos ver como é que vai ser os próximos capítulos desse projeto aí.
5: O programa oportunizará aos estudantes uma vivência antecipada do ambiente universitário, favorecendo a integração com a UNC. O aluno Emanuel, da Escola Valentim Gonçalves Ribeiro, de Monte Castelo, também dividiu suas expectativas com relação ao programa Embaixadores.
9: Minhas perspectivas são muito boas. Eu fiquei muito contente com esse novo projeto feito e fico muito contente por ter sido escolhido pela minha diretora. E espero que ano que vem possamos estar muito bem aqui dentro da universidade.
5: Os alunos também participarão de ações de formação, representação institucional, comunicação, relacionamento e participação em atividades acadêmicas, científicas, culturais, extensionistas e comunitárias. A Ana Flávia, aluna da Fundação Centro Educativo de Itaiópolis, deseja cursar futuramente medicina veterinária e ficou entusiasmada com o programa.
10: Minha expectativa é adquirir novas amizades e novos conhecimentos para um bom desenvolvimento profissional.
5: Acompanhando sua filha Júlia, o Renê dividiu a emoção dos pais.
11: Estou muito feliz por estar aqui hoje. É grandioso para nós, pai, ter um aluno escolhido aí pela universidade, pela Unicine, né? Que é um exemplo no Planalto Norte. E é um orgulho para a gente pai, para nós pai, né, na verdade, ter um aluno escolhido. E parabenizar vocês pela iniciativa de criar esse grupo aí dos embaixadores, dos alunos, né? Para incentivar a juventude cada vez estudar mais e para nós ter cada vez mais profissional na nossa região, na nossa cidade.
5: Com o desenvolvimento do programa, a Universidade do Contestado busca ampliar o acesso ao ensino superior, formar lideranças e desenvolver potencialidades, seguindo seu compromisso com o desenvolvimento regional, visando ser referência em ensino, pesquisa e extensão.
0: Muito bem, gente, agora você confere o NC 360. O assunto de hoje é atividade física. Quando pensamos em exercitar o nosso corpo, logo imaginamos benefícios visíveis, né? Mais músculos, peso adequado, mais disposição, mas e para o nosso cérebro? Já parou para pensar quais os benefícios que a atividade física pode trazer para ele? Então fica com a gente te conta tudo.
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12: O exercício físico pode fazer muito mais do que fortalecer o corpo. Ele também transforma o cérebro. Um estudo publicado na revista Scientific Reports, do grupo Nature, mostrou que atividades como caminhada, corrida e bicicleta ajudam o cérebro a criar novas conexões neurais e podem contribuir para a memória, o aprendizado e a saúde cerebral ao longo da vida. Os pesquisadores analisaram os efeitos do exercício em uma proteína chamada BDNF, conhecida como um fertilizante dos neurônios. Ela está relacionada à capacidade do cérebro de aprender, se adaptar e manter funções importantes como foco, raciocínio e memória. E o mais interessante é que os benefícios aparecem mesmo com exercícios moderados e regulares. Ou seja, pequenas mudanças na rotina já podem fazer diferença na qualidade de vida. Na UNC, temas como esse fazem parte das discussões em cursos da área da saúde, como medicina, psicologia, educação física e fisioterapia. Pesquisas sobre cérebro, comportamento e prevenção ajudam futuros profissionais a entenderem que cuidar da saúde vai muito além do tratamento de doenças. Envolve hábitos, bem-estar e qualidade de vida. Os especialistas também lembram que a prática de exercícios deve ter orientação profissional, respeitando os limites e as necessidades de cada pessoa. O estudo foi publicado na revista Scientific Reports, uma das plataformas científicas do grupo Nature, referência mundial em pesquisa científica, e reforça uma mensagem importante. Movimentar o corpo também é uma forma de cuidar da mente.
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0: Isso aí, gente, você ouviu o NC 360, que volta em breve com mais um tema importante para você. Você continua ligado na nossa programação, participando daqui a pouquinho. Tem prêmio, tem camiseta linda da Rádio NC.
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16: Você sabia que a Universidade do Contestado desenvolve um importante programa voltado ao incentivo da cultura para seus acadêmicos? Por meio do programa Sou Mais Cultura, UNC, são realizadas ações que estimulam a produção artística musical, valorizando o talento dos acadêmicos, fortalecendo e incentivando a sua expressão cultural. É por meio dessa iniciativa que a UNC promove o Festival Universitário de Cultura, que já chegou à sua quinta edição, reunindo apresentações musicais dos acadêmicos de todos os campi UNC, em um grande momento de integração e criatividade. O objetivo do programa é contribuir para uma formação integral e humanizada, onde o conhecimento acadêmico caminha junto com a sensibilidade artística e o desenvolvimento social. Na UNC, formar profissionais também significa formar cidadãos conscientes, críticos e participativos. Afinal, a formação integral vai muito além da sala de aula.
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0: Muito bem, gente, 10 horas 27 minutos. Quem vai levar pra casa hoje uma camiseta linda da rádio UNCFM é o corintiano de Marcílio Dias, o Vanderlei Rogério Metzger. Parabéns, Vanderlei, você acaba de levar uma camiseta lindona da rádio UNC. Parabéns, obrigada por ter participado com a gente aqui. Semana que vem tem muito mais. Gente, vem aí Estilo Livre, daqui a pouquinho.

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companhia até o meio-dia, levando pra você estilo livre, todos os estilos musicais possíveis, pra você curtir numa boa no 100,5. Rádio NCFM é uma emissora da Universidade do Contestado, essa universidade maravilhosa, né? 4 de setembro, gente, tá chegando música boa por aqui. O som da Billie Eilish, Bad Guy. Bom dia!

0: Storm Miller, Carter and Cash. Também são de Los Bravos, Black is Black. Thiago York lá no comecinho, Beyoncé. Também o som da Billie Eilish. Tudinho pra deixar sua manhã de sexta-feira ainda mais maravilhosa na sintonia da gente. Que bom que você tá aí curtindo a nossa programação numa boa, tá trabalhando ao som da gente, tá na sua casa aproveitando esse dia lindo de sol. Enfim, gente, obrigada pelo carinho da sintonia. Até o meio-dia a gente segue por aqui.
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nossa rádio, John Mayer, Waiting of the World to Change. Também são de In X, By My Side. Lá no comecinho, a Miley Cyrus, Midnight Sky, finalizando o estilo livre de hoje. Agradecendo a sua companhia maravilhosa durante toda essa semana. Que você tenha um final de semana incrível, um feriadinho maravilhoso.

maravilhoso. Um beijo bem grande, vem aí propaganda eleitoral obrigatória. Um ótimo finalzão de semana pra você. Logo após, tem Brasileiríssima e também A Tarde da Rádio UNCFM. Bom finalzão de semana, se cuida, até segunda. Ah não, até terça.

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2: Meio-dia.
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19: Medicina da UNC participa da Conferência Municipal de Saúde de Concórdia. Acadêmicos e professores do curso de medicina da Universidade do Contestado participaram da 12ª Conferência Municipal de Saúde de Concórdia, evento que reuniu representantes do poder público, profissionais da saúde, usuários do SUS e instituições de ensino para discutir propostas voltadas ao fortalecimento da saúde pública no município. A participação da UNC também foi marcada pelo protagonismo de seus representantes, com uma professora e aluna sendo eleitas para integrar a nova composição do conselho. Além de acompanhar palestras e debates, os estudantes vivenciaram na prática os processos de gestão e participação social no Sistema Único de Saúde, fortalecendo a integração entre a formação acadêmica e as políticas públicas de saúde.
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23: Entrega o teu caminho ao Senhor, confia nele e ele tudo fará. Salmo 37, versículo 5. Nem sempre sabemos o que o amanhã reserva. Há momentos em que fazemos planos, mas as coisas não acontecem como esperamos. É nessas horas que a fé nos convida a confiar. Faça sua parte, siga em frente e entregue a Deus aquilo que você não pode controlar. Se hoje existe uma preocupação no seu coração, respire e confie. O caminho pode não ser como você imaginou, mas Deus continua cuidando de cada passo.
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2: Meio-dia e 33.
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1: Uma e um.
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11: O UNC Canoinhas promove palestras sobre o novo Brasil tributário. Acadêmicos da primeira fase do curso de Ciências Contábeis da Universidade do Contestado em Canoinhas realizaram uma palestra sobre o novo Brasil tributário e o papel do profissional contábil. A atividade reuniu estudantes do primeiro e segundo ano do ensino médio do Colégio Estadual Santa Cruz. A ação faz parte da curricularização da extensão e permitiu que os universitários compartilhassem conhecimentos aprendidos em sala de aula sob orientação da professora da disciplina. Além de apresentar a profissão e o curso de Ciências Contábeis, também foram divulgadas informações sobre o vestibular UNC 2027, que oferece redução de 60% nas mensalidades para inscrições realizadas até 31 de julho.
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18: Opa, e aí, como é que você tá? Tudo bem? Boa tarde pra você. Estamos chegando com mais uma edição da programação Todo Mundo até as 5 horas da tarde. Onde quer que você esteja com seu rádio ligado, muito obrigado pelo carinho da sintonia. Para quem não me conhece, muito prazer, eu sou a Mauri. E a partir de agora até as 5 horas, a gente vai juntinhos, coladinhos aqui através da UNC FM em 100,5. Sexta-feira, hein? Hoje, sexta-feira. Sextou, minha gente. Sextou, hein? Sexta-feira, dia 4 de setembro de 2026. uma sexta-feira já com já naquele clima, já a galera já entrando naquele clima bacana de final de semana. Aí na segunda-feira tem o feriadão também, de 7 de setembro. E há quem vá também emendar também, né? Tem a galera que vai emendar aí todo o feriadão. Muita gente já na estrada, viajando, aproveitando aí para dar aquele passeio. Bacana, né, gente? Aquele feriado prolongado. Bom, e a gente tá aqui, ó, te fazendo companhia para você que leva a gente de carona também no seu carro. Ou quem sabe você está no seu trabalho também. Bom trabalho para você, boa sexta-feira e a gente segue juntinhos aqui através da UNICFM, destacando para você as melhores músicas nacionais e internacionais também, aquelas que marcaram época pra gente matar saudade. Vamos juntinhos então, quiser participar, fique à vontade. 3622-9947, fica juntinho com a gente e também faz a programação através da sua participação. Bora lá então, já tá começando o Todo Mundo.

0: aí, matou saudade o som de Paralamas do Sucesso, uma brasileira. World Mode Sign. Essa é da minha época, viu? E olha só, gente, nessa sexta-feira a gente chega juntinho com você aqui com muita música, viu? Tem informação, tem a sua companhia, companhia boa, né? Pra você ficar aqui acompanhando a gente. É o Todo Mundo que segue até as 5 da tarde, destacando as melhores músicas nacionais e internacionais também, aquelas que fazem parte da nossa história e também os grandes sucessos que estão aí na programação da sua rádio, né? Ó, e hoje tem um destaque especial aí para as datas comemorativas. Pra quem não sabe, hoje também é dia, aliás, não só hoje, mas todo final de semana, a gente lembra para você em celebrar, claro, trazer muita música, música boa, para deixar aí a sua sexta-feira muito melhor, muito mais animada. Eu sou a Mauri e convido você a ficar comigo. Vamos juntinhos nessa viagem musical aqui pela UNICFM. É o Todo Mundo que tá no ar a partir de agora. Música, informação e, claro, a sua companhia. Bora lá então participar? Manda aí o seu recadinho. Eu vou ali e já volto, não sai daí não, viu?
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0: UNC FM, as melhores músicas internacionais para você em destaque aqui nessa sexta-feira. Afinal de contas, é sexta-feira, sextou, né? E aí, como é que está sendo a sua sexta-feira, hein? Hã? Você sabe que nessa sexta-feira a gente chega com tudo aqui, né? Com as melhores músicas, as nacionais e também as internacionais, te fazendo companhia até as 5 horas da tarde. O nome do programa é Todo Mundo, aonde todo mundo pode participar com a gente aqui, mandando seu abraço, mandando seu recado, destacando as melhores músicas para você, aquelas que fazem parte aí da nossa história e também os grandes sucessos, né? Que estão na programação aí em todas as emissoras de rádio de todo o planeta. E hoje, você sabe que tem destaque especial para as datas comemorativas também, né? Não só hoje, também todo final de semana. Você sabe que segunda-feira é 7 de setembro, né? Feriado, muita gente já tá aproveitando o feriado também, emendando o feriado já, né? Tem gente que já tá viajando hoje, vai aproveitar o sabadão, o domingão, a segunda-feira, oh meu Deus do céu. E aí, como é que está sendo a sua, eu quero saber como que está sendo a sua segunda-feira. Está de folga? Tá trabalhando? Tá em casa? Já trabalhou? Agora tá de boa? Tá suave na nave? Conta pra gente aí, ó. O nosso WhatsApp é o 3622-9947. Fique à vontade pra você participar com a gente aqui. Afinal de contas, é você quem faz a programação ficar ainda mais gostosa. Vamos lá.
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0: Unis FM, 2:28. Boa tarde pra você. Boa sexta-feira, hein? E aí, como é que está sendo a sua sexta-feira? Já tá, ó, pensando no finalzão de semana, que tá pintando por aí, tá dando as carinhas já por aí, né? As melhores músicas internacionais em destaque pra você. E claro que também tem as nacionais, né? Tudo isso a gente toca pra você aqui na programação do Todo Mundo. Até 5 da tarde.
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0: pra você aqui na programação, sexta-feira, sua lindona, sextou aqui também, viu? E a gente já tá naquele clima de final de semana, afinal de contas, o PEC é um leque já, né? Bom, tem gente que vai emendar aí o feriadão, né? Que segunda-feira é feriado, dia 7 de setembro, né? E aí tem gente que já aproveita pra viajar, finalzão de semana. E aí, se você é um desses que está, por exemplo, agora, pegando a estrada, viajando, ó, boa viagem pra você aí, obrigado também pela carona, viu? Vai curtindo aí a programação da UNC, deixa a gente fazer companhia pra vocês aí, tá bom? Até as 5 horas da tarde tem a melhor programação do seu rádio, as músicas nacionais e internacionais em destaque. E claro, você pode participar através do 3622-9947. Vou repetir, falei de rápido demais. 3622-9947. Fique à vontade para você participar com a gente aqui. Então, segue juntinho. Aí firme daí que a gente vai firminho daqui. E a gente vai juntinhos aí, tá bom? Bora lá.
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0: UNCFM, 12 minutinhos faltando para as 3 da tarde.
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0: O MCFM, aí o som de Donna Summer, Look, aqui na programação do Todo Mundo, até 5 horas da tarde. Eu, a Mauri, te faço companhia, tá? Me faz companhia daí que eu te faço companhia daqui. A gente segue junto com a programação chamada Todo Mundo, onde todo mundo pode participar através do nosso WhatsApp. Olha aí, anote aí, se você ainda não tem o WhatsApp aqui da Unicefm, 3622-9947. Vou repetir pra você, 3622-9947. Tá bom? Ótima sexta-feira pra todo mundo aí. E ó, quero mandar um abraço lá pra Fran em São Mateus do Sul. Ela tá desejando aqui uma ótima sexta-feira e um excelente final de semana. E ela tá pedindo aí um som de Bon Jovi. Valeu! Valeu, Fran, daqui a pouquinho sai Bon Jovi pra você aqui, tá bom? E mais aqui, olá, Mauri, tudo bem? Tudo bem, é Alice. Oi, Alice, como é que você tá, menina? Tudo bem? Obrigado pelo carinho. Ela tá dizendo aqui, manda um abraço pra toda a família e pro meu irmão, o Josiel, que amanhã vai estar de aniversário. Valeu, um abraço, parabéns então pro Josiel, que amanhã completa a idade nova. Felicidades e muitos anos de vida pro aniversariante. Tá bom, Josiel, amanhã aniversariando. Valeu. Quem mais tá por aqui? Olá, Mauri, tudo bem? Aqui é o Vande. Oi, Vande, como é que você tá, rapaz? Tudo bem? Um abraço pra você. Tô trabalhando e curtindo a programação. Quero mandar um abraço também pro meu amigo Josias, tá lá em Três Barras, sempre que ele pode, ele participa. Mas o Radinho, claro, acompanhando aí a programação, sempre ligado na UNC, né, Josias? Um abraço pra você também, amigão, tudo de bom e obrigado pelo carinho de sempre com a gente aqui, tá bom? Vamos lá.
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0: Unice FM aí, o som de Armandinho, a montanha e o mar. Uma versão lá de 2020, né? Gravada aí pelo Armandinho. E a gente prossegue aqui na programação, vai mandando seu alô, vai mandando seu abraço, vai mandando aí o seu recadinho. E claro, a gente manda pra você com muito carinho a sua participação, tá bom? Ó, quem mais tá por aqui? Olá, Mauri, tudo bem? É o Vanderlei. Ô, Vanderlei, um abraço pra você, viu? Obrigado pelo carinho. Corintiano, gente boa pra caramba, né? Quem mais também? O Wellington, tá em Joinville, acompanhando pelo aplicativo também, pela internet lá em Joinville. Alô, Wellington, boa tarde pra você, viu? Obrigado pelo carinho de sempre também, né? Gente, a programação do Todo Mundo que prossegue aqui até as 5 horas da tarde, com muita música bacana, muito sucesso internacional pra você, sucessos nacionais também, e aquele destaque especial aí com as melhores músicas pra você. Então, vem comigo, te convido aí a você ficar com a gente.
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0: Agora vamos curtir o som de Green Day. Tá um meio pedindo aqui, a gente vai tocar pra você, então.

0: Aí o som de Anton Schutin com Be My Lover. Olha, um sucesso internacional pra você aqui, né? Você que tá curtindo a programação com a gente, obrigado pelo carinho da sintonia, onde quer que você esteja aí sintonizado na UNICFM. Obrigado pelo carinho, viu? Vai participando, vai mandando ver, vai mandando seu abraço, vai mandando seu recado, e claro, até 5 horas da tarde tem muita coisa bacana pintando e rolando pra você aqui na programação da Rádio UNC. Pode participar também através do nosso 3622-9947. Você pode ficar à vontade e mandar sua mensagem aqui pra gente, que afinal de contas, é você, né? Que faz a programação ficar ainda mais gostosa, né? Nessa sexta-feira, já todo mundo naquele clima de finalzão de semana, e a gente tá assim também, nesse climão bacana aí, embora o tempo já tenha mudado, né? As temperaturas marcando aí 17,5 graus, tá? Já mais friozinho que ontem. Ontem tivemos temperaturas aí alcançando a casa dos 23 graus ou 24 graus aí em toda a nossa região.
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0: UNC, agora 3:29.

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7: Acadêmicos de enfermagem da UNC conhecem serviço aeromédico do SAMU. Acadêmicos da sétima fase do curso de enfermagem da Universidade do Contestado, UNC Mafra, realizaram uma visita técnica à base do serviço aeromédico do SAMU e do Corpo de Bombeiros Militar de Santa Catarina em Blumenau. Durante a atividade, os estudantes conheceram a estrutura da base, a composição da equipe, os critérios para acionamento do helicóptero, os equipamentos utilizados e a atuação do enfermeiro no transporte aeromédico de pacientes em estado crítico. A visita também permitiu contato com a aeronave, os protocolos de atendimento e a rotina de um serviço de alta complexidade, esclarecendo dúvidas sobre urgência, emergência e segurança operacional. A iniciativa fortalece a formação prática dos futuros enfermeiros, aproximando os acadêmicos da realidade profissional e integrando os conhecimentos desenvolvidos em sala de aula às atividades de um serviço de referência estadual.
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0: E aí, matando saudade com essa música linda de Bee Gees, Winded It Is Love, pra você, uma versão lá da década de 70, e a gente mata a saudade aqui na programação.
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0: Morning CFM, aí você curtiu o som de Alceu Valença, menina tropicana. Bom, gente, hoje é sexta-feira, viu? Dia 4 de setembro e você tá ligado aqui na Unis FM, é? Tá com o radinho ligado, sintonizado aqui. Obrigado pelo carinho, viu? Ó, eu quero saber como está sendo a sua sexta-feira por aí. Já começou aquele clima de final de semana? Então aumente o som, porque você sabe que aqui tem muita música, música boa vindo por aí, né? 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Hoje, dia 4 de setembro, também temos datas especiais aí para lembrar, gente. Hoje, para quem não sabe, é o Dia Mundial aí da Saúde Sexual. Uma data que chama atenção para a informação, educação, respeito e cuidados relacionados à saúde sexual. E também é celebrado aí o Dia Mundial do Taekwondo, uma arte marcial que valoriza a disciplina, respeito, concentração e muita determinação. Essas são as datas que a gente lembrou de destacar para você aqui, as datas importantes. Cuidar de nós mesmos, respeitar o próximo e buscar sempre a evolução. 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Agora 4:02, gente, 4:02. Uma ótima tarde para você.
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0: Trouble con Taylor Swift. Trouble. Já pensou, gente? É muita música legal pra você, né?
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0: 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Bom, e eu sou a Mauri e essa é a UNC FM e o programa Todo Mundo até às 5 horas da tarde. Então, vai participando com a gente aí.

0: O LCFM, aí você curtiu o som de Legião Urbana? Será? Bom, vai participando aí, vai mandando ver. É, você que tá participando com a gente, participa através do nosso WhatsApp também, viu? A Angélica, lá em Antônio Olinto, já participou com a gente, já mandou ver aqui nas participações, né, Angélica? Um abração para você, obrigado pelo carinho, viu? 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
0: UNCFM, 28 minutinhos faltando para as 5 da tarde.
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0: Amy Column, Taylor, pra você aqui, ó, finalizando todas de hoje. E assim a gente vai chegando ao final de mais uma edição do Todo Mundo. E que sexta-feira, hein, minha gente? Ó, quero deixar aqui o meu muito obrigado, primeiramente, a você que ficou comigo aqui, que ouviu, né? Que participou, que mandou a sua mensagem. E que fez dessa sexta-feira aqui uma sexta-feira incrível e muito mais especial, na verdade. A audiência foi enorme e isso só aumenta a nossa vontade de estar aqui todos os dias, levando música, alegria, informação e principalmente, claro, né? Fazendo companhia para você, ouvinte aí do outro lado. Agora é hora de aproveitar. Eu desejo a todos vocês um excelente final de semana, curtam bastante, descansem, aproveite a família, os amigos e, claro, né? Aproveite também muito, muito esse feriadão de segunda-feira, ou seja, um final de semana de muita paz, de alegria, saúde e momentos especiais aí para todos nós. E olha só, gente, já fica aí combinado, né? A gente volta na terça-feira, então dia 8, né? Com mais uma edição do Todo Mundo, cheio de música, música boa, muita energia, aquele alto astral que não falta aqui na UNICFM. Beijão enorme para todos vocês. Muito obrigado pela companhia nesta sexta-feira. Se cuidem, aproveite o feriadão e tenham um final de semana maravilhoso. A gente se encontra então na terça-feira. Eu sou a Mauri. Um beijo para todo mundo e até lá. Valeu, gente. Tchau, tchau.
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0: UNC, 2 minutinhos faltando para as 5 da tarde.
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1: 5:25.
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16: Acadêmicos de Direito da UNC Canoinhas participam de Tribunal do Júri Simulado. Acadêmicos da sétima fase do curso de Direito da Universidade do Contestado, UNC Canoinhas, participaram de uma simulação de Tribunal do Júri. A atividade integrou a disciplina de Direito Processual Penal 2 e proporcionou uma vivência prática do fundamento de uma sessão plenária. Durante o julgamento simulado, os estudantes assumiram funções como juiz, promotores, advogados de defesa e demais participantes do tribunal, com base em um caso concreto. Alunos do Colégio Universitário Realização acompanharam a atividade e alguns foram sorteados para atuar como jurados. A experiência permitiu que os futuros profissionais aplicassem na prática os conhecimentos adquiridos em sala de aula, desenvolvendo habilidades essenciais para a atuação na área jurídica e ampliando a compreensão sobre os procedimentos do Tribunal do Júri.
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1: 6:04.
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11: Entrega o teu caminho ao Senhor, confia nele e ele tudo fará. Salmo 37, versículo 5. Nem sempre sabemos o que o amanhã reserva. Há momentos em que fazemos planos, mas as coisas não acontecem como esperamos. É nessas horas que a fé nos convida a confiar. Faça sua parte, siga em frente e entregue a Deus aquilo que você não pode controlar. Se hoje existe uma preocupação no seu coração, respire e confie. O caminho pode não ser como você imaginou, mas Deus continua cuidando de cada passo.
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1: 6:36.

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3: Multishow 2026 destaca talento dos alunos do Colégio Universitário Mafrense. O Colégio Universitário Mafrense promoveu mais uma edição do Multishow, tradicional evento cultural que valoriza a arte, a criatividade e a expressão dos estudantes. Neste ano, o espetáculo teve como tema Entre Mistérios e Fantasias, inspirado no universo do cinema. Alunos do sexto ano do ensino fundamental ao ensino médio apresentaram números de dança e teatro em uma programação realizada no Cinema City, que recebeu grande público entre familiares, amigos e comunidade. As apresentações foram divididas em três categorias, com premiação para os destaques da noite. O evento reforça o compromisso da Universidade do Contestado com uma formação que integra educação, cultura e desenvolvimento artístico, estimulando talentos e preparando os estudantes para diferentes desafios.
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15: O valor mínimo será de R$193,20 e o máximo de R$107.332,80. O advogado-geral da União, Jorge Messias, fala sobre os impactos das mudanças.
16: Estes recursos novos da atualização das custas permitirá que estas instituições ampliem o seu parque tecnológico, invistam em inteligência artificial, ampliem o seu planejamento.
15: Quem não tem condições de pagar, continua podendo pedir a gratuidade da justiça. Pessoas com renda de até R$5.000 por mês passam a ter presunção de hipossuficiência, sem impedir a análise de cada caso. Reportagem Pablo Mundim.
17: Tecnologia aliada ao aprendizado na sala de aula.
18: Mais de 108 mil escolas de todo o país contam atualmente com estrutura adequada de internet para o ensino.
17: Os dados foram divulgados pelo Ministério da Educação, que realiza monitoramento nacional e avalia as condições de acesso à conexão banda larga nas redes públicas de ensino.
19: O Ministério da Educação atualizou os dados sobre as condições de conectividade das escolas públicas em todo o país. As informações são resultado do painel de monitoramento da Estratégia Nacional de Escolas Conectadas, realizado pelo MEC. 108.658 escolas públicas estão conectadas dentro dos parâmetros adequados, que envolvem o acesso à energia elétrica adequada, o serviço de conexão à internet para uso pedagógico e a cobertura de Wi-Fi. Ao todo, foram 138.086 escolas públicas monitoradas. Os dados do painel de monitoramento do MEC apontam que quase 137 mil delas em todo o país estão com condições adequadas de energia elétrica para suporte de conectividade. O monitoramento também aponta que cerca de 80% desse total de escolas tem velocidade de internet adequada para atividades pedagógicas, enquanto quase 81% tem cobertura de rede Wi-Fi dentro dos parâmetros parâmetros estabelecidos. Para avaliar as condições de conectividade das instituições, o Ministério utiliza o indicador Escolas Conectadas. A metodologia classifica as escolas em 6 níveis, a partir da análise conjunta das condições de energia, internet e Wi-Fi. Locução, Leôncio Almeida. Reportagem, Flávia Fernanda de Souza.
18: Uma rede vai monitorar a situação da educação especial inclusiva no Brasil.
17: O observatório será criado a partir de um edital que já está aberto.
18: A ideia é produzir indicadores e pesquisas para apoiar a criação de políticas públicas na área.
20: O edital vai criar o Observatório da Educação Inclusiva, rede que vai reunir universidades públicas de todo o país para estudar e acompanhar como está sendo oferecida a educação especial para estudantes com deficiência, transtornos e altas habilidades. Segundo Zara Figueiredo, secretária de Educação Continuada, Alfabetização de Jovens e Adultos, Diversidade e Inclusão do Ministério da Educação, existe hoje uma lacuna no monitoramento da educação especial brasileira e o observatório vem para cumprir essa função.
21: Hoje, nós não temos nenhuma base nacional atualizada com as informações sobre organismos e secretarias de políticas para as mulheres nos estados nem nos municípios. Logo, nós temos uma lacuna de informação no que se refere à estrutura destes organismos, à sua capacidade de gestão, às dificuldades que são enfrentadas no cotidiano da atuação destes organismos.
20: Na prática, o observatório vai reunir pesquisadores de diferentes regiões do Brasil para produzir informações sobre a educação inclusiva. A ideia é que, com esses dados, as políticas públicas sejam mais efetivas e direcionadas. As inscrições no edital estão abertas até o dia 5 de outubro. As instituições de ensino devem submeter as propostas para integrar o observatório. A coordenadora geral de formação docente e valorização das licenciaturas da CAPES, Lorena Lins, dá mais detalhes de como vai funcionar a rede.
22: Essa rede de instituições, ela vai ser selecionada pela CAPES por meio do edital que está aberto, e depois que essa rede tiver aprovada, né, em edital, então ela será a rede que vai monitorar, criar esses indicadores e fazer a avaliação dessas políticas.
20: Segundo Francisco Moraes da Costa Marques, coordenador-geral de avaliação, monitoramento e fortalecimento da política de diversidade do MEC, as instituições interessadas não devem deixar para enviar a proposta na última hora.
23: Porque a instituição, as instituições interessadas têm que apresentar a proposta já com a rede formada. Então tem todo um trabalho prévio que tem que ser feito agora, durante o período de inscrições, para construir essa rede.
20: O edital prevê 8 milhões de reais em bolsas e os projetos poderão durar até 36 meses. Mais informações sobre o edital, as inscrições e os valores das bolsas podem ser obtidas pelo e-mail obeduc.ei@caps.gov.br. Reportagem, Luciana Colares de Holanda.
17: E uma dica para quem quer abrir o próprio negócio e foi estudante do FIES, o Fundo de Financiamento Estudantil.
18: Está disponível uma linha de crédito especial para financiar atividades profissionais de quem se formou e está em dia com o pagamento do fundo.
17: O financiamento deve estar na fase de amortização há pelo menos 3 anos ou ter sido quitado a partir de janeiro desse ano.
18: A coordenadora-geral de Política Fiscal do Ministério da Fazenda, Ana Paula Garcia, explica que o crédito funciona como incentivo a quem está com o pagamento em dia.
24: Essa pessoa, ela terminou a graduação, está pagando direitinho, ela já mostrou que ela é uma ótima pagadora e está querendo dar um apoio para ela. Muitas das pessoas que estavam se chamando no FIES e eram adjuntos já eram empreendedoras.
17: O limite da linha de crédito para pessoa física é de R$80 mil, com até 60 meses para pagar e 6 meses de carência.
18: Já no caso de pessoas jurídicas, o crédito pode chegar até R$180 mil, com prazo de até 96 meses.
17: As contratações podem ser feitas pelo Banco do Brasil ou pela Caixa Econômica Federal.
18: Os gabaritos das provas do Exame Nacional para a Certificação de Competências de Jovens e Adultos, o INSEJA 2026, já podem ser consultados pelos participantes.
17: Os arquivos estão disponíveis no portal do Instituto Nacional de Estudos e Pesquisas Educacionais Anísio Teixeira, o INEP, e organizados por área de conhecimento.
18: Os resultados individuais serão divulgados em 14 de dezembro.
17: O INSEJA é destinado a jovens e adultos que não concluíram os estudos na idade apropriada, com participação voluntária e gratuita.
18: Para conferir, acesse ensejanacional.inep.gov.br.
17: Começa hoje nova etapa do Censo de Políticas para as Mulheres.
18: A iniciativa vai levantar a estrutura, o funcionamento, a capacidade e a atuação de órgãos públicos para o público feminino.
17: E as informações coletadas vão apoiar o planejamento, o monitoramento e o fortalecimento das políticas para as mulheres.
18: É o que explica Vanessa De Bortoli. Ela é secretária de Avaliação, Monitoramento e Gestão da Informação do Ministério das Mulheres.
21: Hoje, nós não temos nenhuma base nacional atualizada com as informações sobre organismos e secretarias de políticas para as mulheres nos estados nem nos municípios. Logo, nós temos uma lacuna de informação no que se refere à estrutura destes organismos, à sua capacidade de gestão, às dificuldades que são enfrentadas no cotidiano da atuação destes organismos. Logo, o censo, ele vem com o objetivo de cobrir essa lacuna e, para isso, serão convidados mais de 2 mil organismos e secretarias de políticas para as mulheres no Brasil.
17: O link para preenchimento está sendo enviado pelo Ministério das Mulheres. Quem não recebeu, pode solicitar um novo envio para o e-mail censo@mulheres.gov.br.
18: O prazo para preenchimento do questionário vai até 5 de outubro de 2026.
17: Este mês é conhecido como Setembro Amarelo, uma campanha nacional de valorização da vida e de proteção à saúde mental.
18: Quem precisa de cuidados pode acessar diferentes serviços no Sistema Único de Saúde.
17: É o que vamos ouvir agora na reportagem de Márcia Fernandes.
0: Na região da Ponte Alta, no Gama, a 40 minutos do centro de Brasília, uma fila de pessoas aguarda atendimento no CAPS, Centro de Atenção Psicossocial. Esses locais reúnem diferentes serviços voltados para a saúde mental. Além de psicólogos e psiquiatras, também contam com o trabalho de enfermeiros, terapeutas ocupacionais e assistentes sociais. Essa unidade do Gama disponibiliza ainda outras atividades, como crochê e pintura. A gerente do CAPS, Adriana Câmara, explica que a avaliação de cada paciente é feita de forma individual.
1: O paciente chega e ele é avaliado por uma equipe multi, né? E dessa avaliação, a gente ver a demanda dele, se realmente é demanda para CAPS ou se ele pode ser referenciado para a rede. Então a gente vai avaliando, né? Se ele deixou de ter a vida dele minimamente, né, fazer as coisas básicas, então a gente começa a construir um plano terapêutico com ele.
0: Pacientes com problemas relacionados a jogos e apostas e dependentes químicos também encontram acolhimento nos CAPS. Esses centros fazem parte de uma rede de cuidados de promoção da saúde mental, que funciona de forma articulada, de acordo com o diretor do Departamento de Saúde Mental, Álcool e Outras Drogas, do Ministério da Saúde, Marcelo Quimatti.
2: A área de saúde mental, hoje, é a maior preocupação de saúde do brasileiro. Ela envolve muitos fenômenos diferentes, muitas formas de expressar. Então, a rede de urgência e emergência, ela tem um componente de atenção à saúde mental. Os consultórios na rua têm um campo forte de atuação de saúde mental junto à população em situação de rua. De uma forma geral, todo o Sistema Único de Saúde, os dispositivos, eles têm um componente de atuação na saúde mental e que funcionam de uma forma articulada e serviços que têm uma especificidade maior.
0: Quando o sofrimento psíquico for persistente, prejudicar a rotina, os estudos, o trabalho ou as relações, é importante buscar atendimento nas unidades básicas de saúde ou direto nos centros de atenção psicossocial. O atendimento pode ser iniciado por escolha própria ou por meio de encaminhamento de outros serviços da rede. Lembrando que o SUS também oferece consultas por teleatendimento em saúde mental para mulheres em situação de violência, mães atípicas e cuidadoras de pessoas com deficiência ou doenças raras. Reportagem Márcia Fernandes.
18: Serviços mediados por aplicativos e plataformas digitais já mobilizam 2 milhões de pessoas no mercado de trabalho.
17: É o que apontam dados da Pesquisa Nacional por Amostra de Domicílios Contínua, divulgados hoje pelo IBGE.
18: Os números mostram um crescimento de 17% desse ramo no terceiro trimestre de 2025.
17: A pesquisa considera trabalhadores que usam plataformas para oferecer serviços profissionais e também os chamados serviços gerais, como pequenos reparos e limpezas domiciliares.
18: Desse total, mais da metade atua no transporte particular de passageiros. O técnico da pesquisa PNAD Contínua, Gustavo Fontes, destaca essa expansão.
3: No Brasil, em 2025, havia aproximadamente 2 milhões de pessoas que realizavam trabalho por meio de plataformas digitais de serviços. Analisando por tipos de aplicativos de serviços, o maior contingente, né, de plataformizados exercia o trabalho por meio de aplicativos de transporte particular de passageiros. Em seguida, vimos aplicativos de entrega, né? Observamos que houve um importante crescimento de 9,1% em comparação a 2024. Observa-se um predomínio, né, de trabalhadores por conta própria, né? Quase 87% dos plataformizados. E analisando o perfil sociodemográfico, né, dos ocupados plataformizados no trabalho principal, observa-se que mais de 80% desses trabalhadores eram homens, enquanto as mulheres eram apenas 15,6%.
17: No mês de agosto de 2026, o Brasil vendeu para fora um volume maior do que comprou.
18: O saldo da chamada balança comercial ficou em 7 bilhões e 394 milhões de dólares e registrou um crescimento de 23,8% em relação ao mesmo mês do ano anterior.
17: O desempenho foi impulsionado pelo crescimento das exportações no mês, que avançaram quase 12,2%, com destaque para agropecuária, indústria extrativista e de transformação.
18: De janeiro a agosto, a balança apresentou um superávit de mais de 55 bilhões de dólares, com um aumento de 28,2%.
17: Vacine o seu bichinho contra a raiva.
18: Campanha tem como foco as regiões de fronteira, em cooperação com os países vizinhos.
17: A vacinação contra a raiva em cães e gatos é obrigatória por lei no Brasil.
18: A meta é imunizar 28 milhões de animais em todo o país.
4: O objetivo da mobilização é vacinar cães e gatos contra a raiva, principalmente na região de fronteira. De acordo com o diretor do Departamento de Doenças Transmissíveis do Ministério da Saúde, Francisco Edilson Ferreira, a campanha está em andamento em 23 estados, mas com atenção especial ao Acre, Rondônia e Mato Grosso do Sul.
5: A região da fronteira é uma região mais vulnerável para que a gente possa ter reintrodução do vírus, da variante canina, que a gente chama, que é o vírus da variante 1 e 2 da raiva, e que circula ainda em países vizinhos como Bolívia e Peru. Então, o objetivo dessa mobilização é a gente garantir uma cobertura vacinal boa nos nossos municípios de fronteira e, ao mesmo tempo, também mobilizar os países vizinhos a também manter essas coberturas altas.
4: O diretor Francisco Edilson lembra que a meta é imunizar 28 milhões de animais em todo o país e que a vacina é a melhor forma de proteção.
5: Para que evite que eles possam adoecer. E a raiva é uma doença praticamente 100% letal após a manifestação de sinais. Então, o animal morre, então a gente protege a saúde dos animais e, consequentemente, também a gente protege o ser humano para que, caso um ser humano entre em contato com um animal e seja agredido, esse animal, a gente tem um risco bem menor dele estar infectado e poder também provocar a doença no ser humano.
4: Há 10 anos, o Brasil não registra a circulação da variante canina da raiva. Os 37 casos de raiva humana ocorridos na última década estão associados a variantes silvestres e grande parte deles tem o envolvimento de morcegos. Mesmo assim, é importante manter em dia a vacinação de cães e gatos e a vigilância de animais suspeitos, como explica o veterinário Márcio Bicalho.
6: É muito comum fazendas, cidades muito próximas a áreas ambientais onde você tem esses animais. Aí as pessoas têm a mania de deixar o animal solto, né? Criar o cão e o gato à vontade, livre no ambiente. Esses animais entram na área de mata, têm contato com os animais doentes e trazem o vírus para casa. Ou com o morcego e trazem o vírus para casa.
4: A raiva pode ser letal se não for tratada imediatamente. Em caso de mordida, arranhão ou contato de risco com a saliva de mamíferos, a orientação é lavar o local com água e sabão e procurar um serviço de saúde o mais rápido possível, mesmo que o ferimento pareça pequeno. Reportagem Graziele Bezerra.
17: A Voz pelo Brasil. Hoje, vamos viajar pela Estrada Real, que tem 1.630 quilômetros, passando por Minas Gerais, Rio de Janeiro e São Paulo.
18: Ela é muito mais do que um caminho antigo, é um pedaço da história do Brasil que continua vivo.
17: Reconhecida como Monumento Nacional em 2023, a rota guarda as marcas do período colonial, do ciclo do ouro e dos momentos importantes da formação do país.
18: E às vésperas do 7 de setembro, a Estrada Real também ajuda a contar a história de caminhos por onde passaram riquezas, pessoas, ideias e movimentos que ajudaram a transformar o Brasil.
7: Antes do carro, do ônibus e das estradas asfaltadas, era por aqui que viajantes tropeiros e aventureiros cruzavam as montanhas de Minas. Símbolo do auge da mineração, a Estrada Real passa por mais de 180 cidades de Minas Gerais, Rio de Janeiro e São Paulo. Hoje, esses antigos caminhos formam uma das grandes rotas de turismo histórico do Brasil. São mais de 1.600 quilômetros divididos em 4 caminhos. O velho, o novo, o dos diamantes e o do Sabarabuçu. Reconhecida pelo governo federal em 2023 como Monumento Nacional, a Estrada Real nasceu ainda no período colonial. A coroa portuguesa oficializou os caminhos usados para levar o ouro e diamantes das regiões mineradoras até os portos. Séculos depois, o que era caminho de exploração virou roteiro de descoberta. E tem até passaporte para quem quiser registrar a viagem. Gratuito. O passaporte Estrada Real pode ser usado nas versões física ou virtual. Pelo caminho, o viajante coleciona carimbos nas cidades da rota. A influenciadora digital Graziela Guimarães fez a viagem com o marido e, segundo ela, depois do primeiro carimbo, fica difícil parar.
8: Nós nos cadastramos, né, no site da Estrada Real para ter direito ao passaporte, para experiência ser bacana mesmo. A Estrada Real, ele disponibiliza, né, o PDF mostrando todas as cidades que você consegue pegar esse carimbo. A gente conseguiu 21 carimbos passando nas cidades.
7: Mas é só deixar os centros históricos para perceber que a Estrada Real não é apenas uma viagem ao passado. É o que conta o guia Felipe Bezerra sobre a Serra do Espinhaço.
9: E a gente tem uma aula de geografia a céu aberto nessa viagem o tempo inteiro. Porque o que o Espinhaço faz? O Espinhaço, ele divide tudo que está à direita da cordilheira do Espinhaço, é a Mata Atlântica. No alto da serra são os campos rupestres. E à esquerda da serra começa o Cerrado Brasileiro. Então, no mesmo dia, você consegue sair do Cerrado, atravessar um campo de altitude e descer para a Mata Atlântica.
7: Há coisas que não aparecem no mapa. Pertinho de Diamantina fica a Ervanaria de Marcos Guião. Há 25 anos, ele recebe curiosos pelos aromas e propriedades medicinais de espécies da região.
10: Eu costumo dizer que lá é um jardim de delícias, né? Porque você experimenta uma planta, você sente o cheiro de outra. Ah, essa é doce, essa é azeda, essa é amarga, essa é salgada. E aí você vai, né? Uma viagem, né? De que a gente chama de testes dos sentidos, né? Você vai ver o cheiro, você vai ver a cor, você vai ver o gosto. Então, o tempo todo é uma área pequena que você faz um passeio que termina no pé da cachoeira da cidade.
11: Ei, trembão!
7: Na Estrada Real, cada um pode escolher o caminho, o ritmo e a experiência. Pode ser de carro, a pé, de bicicleta, uma trilha, uma mesa com comida mineira. Talvez seja essa a melhor lembrança que o viajante leva da Estrada Real, que alguns caminhos não servem apenas para levar a um destino. Segundo o guia Felipe Bezerra, servem para a gente descobrir o que existe pelo caminho.
9: Os principais atrativos que eu brinco, que são os diamantes do caminho e o ouro do caminho, são as pessoas. São as pessoas com quem a gente convive, com quem a gente apresenta, porque acaba que elas são tão atrativas para quem recebe, quanto quem recebe é atrativo para elas, sabe?
7: Com sonorização de Reinaldo dos Santos, reportagem Karine Melo.
17: Na próxima sexta-feira, a gente continua a nossa viagem pelo Brasil. Nossa parada será no Parque Nacional da Serra da Capivara, no Piauí.
18: Criado em 1979, o local foi reconhecido como Patrimônio Cultural da Humanidade pela Unesco em 1991.
17: E essas foram as notícias do governo federal.
18: Fique agora com as notícias do Poder Judiciário e do Congresso Nacional. Boa noite, um bom fim de semana.
17: A gente volta segunda-feira. Boa noite.
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14: Presidente do Supremo participa de cerimônia no Planalto de criação de fundos para a Justiça Federal e STJ.
15: Justiça barra candidatura de José Roberto Arruda ao governo do Distrito Federal.
14: Patroa que mantinha empregada doméstica em regime de trabalho escravo volta a ter o nome na lista suja do governo.
15: Boa noite, eu sou Arthur Filho.
14: E eu sou Walter Lima.
15: O presidente do STF, do CNJ, ministro Edson Fachin, participou na manhã de hoje de uma cerimônia no Palácio do Planalto para a sanção de leis que criam e reestruturam fundos especiais do sistema de justiça, com destaque para o Fundo Especial da Justiça Federal e o Fundo Especial do Superior Tribunal de Justiça.
14: Ao final do discurso que fez durante evento no Planalto, o ministro Edson Fachin fez um pronunciamento sobre o momento vivenciado pelo Supremo Tribunal Federal. Vamos ouvir.
16: As instituições da República precisam ser preservadas. Nenhuma autoridade está acima da Constituição. Nenhum poder está acima da lei. Não haverá precipitação, mas tampouco omissão. A resposta institucional será firme, proporcional e rigorosa. Os acontecimentos recentes demonstram o acerto e a urgência de três metas de nossa gestão: a adoção de um código de ética, o fim do inquérito das fake news e a modernização do sistema de justiça.
15: Sancionada hoje a nova lei de custas da Justiça Federal e do Superior Tribunal de Justiça.
14: O presidente do STJ, ministro Luiz Felipe Salomão, participou da cerimônia com outras autoridades dos três poderes. Fátima Uchoa.
25: Segundo o ministro Salomão, a nova lei atualiza um modelo vigente há mais de duas décadas e contribui para ampliar o acesso da população à Justiça Federal, inclusive estabelece critérios para a gratuidade da justiça. Ele ainda destacou que a mudança busca ampliar o acesso aos serviços oferecidos, por exemplo, ao aposentado, à mãe que pede o benefício para o filho com deficiência, ao agricultor familiar e ao pescador artesanal. Ainda segundo o presidente do STJ, a nova lei protege os mais vulneráveis, estabelece a cobrança proporcional das custas processuais para causas de maior valor e transforma os recursos arrecadados em serviços para a sociedade.
15: Após acolher pedido do Ministério Público Eleitoral, Justiça barra candidatura de José Roberto Arruda ao governo do Distrito Federal.
14: O candidato foi considerado inelegível em razão de 6 condenações por improbidade administrativa. Vanessa Pereira.
26: A decisão do Tribunal Regional Eleitoral do Distrito Federal considera 6 condenações do ex-governador por atos dolosos de improbidade administrativa. Segundo o tribunal, as condenações são sucessivas e autônomas, por isso foi aplicada a regra que limita a restrição dos direitos políticos a até 12 anos. O tribunal apontou que a inelegibilidade pode ser contada a partir de 2018 ou da condenação mais recente, de junho de 2026. A defesa ainda pode recorrer ao TSE. Até uma decisão definitiva, Arruda pode continuar em campanha, inclusive no horário eleitoral.
15: Patroa que mantinha a mulher em condição análoga à escravidão volta a ter nome na lista suja do trabalho escravo.
14: A decisão é do Tribunal Superior do Trabalho. Marla Lacerda.
27: A empregadora, esposa de um desembargador em Santa Catarina. Ela mantinha em casa uma empregada doméstica que não recebia salário nem tirava folga. Essa situação fez o nome da patroa parar na lista suja do governo federal, mas o Tribunal Regional do Trabalho retirou. Diante disso, a Advocacia Geral da União acionou o TST, que anulou o processo do TRT, fazendo o nome da patroa voltar à lista suja.
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15: A você, uma boa noite.
14: Tenha um ótimo fim de semana.
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1: Eu sou Paula Groba e estes são os destaques de hoje do Jornal do Senado, que começa agora. Senado aprova a proposta que reduz juros do seguro rural. Avançam novas regras para publicidade de apostas online. Sugestão de cidadão vira projeto para regulamentar psicoterapia. Boa noite. Para quem vive da produção no campo, ter acesso a crédito e proteção contra prejuízos pode fazer toda a diferença. Para facilitar esse acesso, o Senado aprovou uma proposta que reformula o seguro rural no Brasil, com previsão de juros menores e prioridade para produtores em operações de crédito. A medida também muda as regras de acesso ao seguro. Repórter Pedro Pince.
2: O custo do seguro será bancado por um fundo com recursos públicos, chamado de Fundo Catástrofe. Ele está previsto em lei desde 2010, mas nunca funcionou por falta de recursos contínuos e de regulamentação. Agora, o projeto busca suprir essa lacuna e prevê a administração do fundo por pessoa jurídica, da qual poderão participar, na condição de cotistas, as sociedades seguradoras, as sociedades cooperativas de seguros, as sociedades resseguradoras, empresas da cadeia produtiva do agronegócio e cooperativas da produção agropecuária. O texto também cria novos benefícios para as operações de crédito rural que têm a proteção do seguro. As mudanças feitas pela Câmara foram principalmente para detalhar as regras do seguro quando ele for usado como garantia em empréstimos rurais. A autora da proposta, a senadora Tereza Cristina, do Progressistas de Mato Grosso do Sul, lembrou que os produtores rurais esperavam a aprovação da proposta.
3: Ou seja, o seguro rural, com certeza, ele vai contribuir para a estabilidade da renda agrícola, e é isso que nós precisamos. E para também a segurança alimentar do nosso país, reduzindo a vulnerabilidade do produtor, estabilizando as cadeias produtivas e fortalecendo a resiliência do setor frente às mudanças climáticas.
2: Para contar como garantia de empréstimo do setor rural, o banco poderá exigir que a apólice de seguro contenha algumas cláusulas específicas, como cessão fiduciária, em que o devedor transfere temporariamente a titularidade de um direito ou crédito ao credor até que a dívida seja paga. O texto segue agora para a sanção presidencial.
1: Senadores também aprovaram regras mais claras para a regularização de propriedades embargadas por crime ambiental. Pelo projeto, se o órgão ambiental não se manifestar sobre o acordo de regularização em 60 dias, o proprietário pode voltar a produzir. Repórter Raíssa Abreu.
4: A proposta teve como relator o senador Zequinha Marinho, do Podemos do Pará, e prevê que o órgão ambiental informe os proprietários infratores sobre a possibilidade do acordo de regularização logo na notificação da irregularidade. Com 60 dias sem resposta do órgão ambiental, o produtor volta à atividade. O autor, senador Sérgio Petecão, do PSD do Acre, disse que a medida vai beneficiar especialmente os pequenos produtores.
5: Hoje, os órgãos dão-lhe um embargo de gaveta de 3, 4, 5 anos, essa pessoa fica totalmente possibilitada de fazer qualquer coisa, porque da forma que nós estamos hoje é uma luta desigual com os nossos produtores.
4: O projeto foi enviado à Câmara dos Deputados.
1: Na Amazônia, chegar até uma escola pode ser um desafio. Grandes distâncias, transporte difícil e falta de infraestrutura são alguns dos obstáculos enfrentados pela educação na região. Para levar em conta essas diferenças, a Comissão de Assuntos Econômicos aprovou a criação do Fator Amazônico para a Educação Básica. A proposta prevê que a distribuição de recursos federais considere as particularidades da Amazônia legal. Repórter Marcela Cunha.
6: A proposta cria um índice, o Fator Amazônico, para que a distribuição de recursos federais leve em conta características como as grandes distâncias, a baixa densidade populacional e as dificuldades de transporte e infraestrutura. Durante a discussão, o senador Oriovisto Guimarães, do PSDB do Paraná, questionou se o aumento dos recursos destinados à Amazônia poderia reduzir o que é aplicado em outras regiões. Relator do projeto, o senador Eduardo Braga Braga, do MDB do Amazonas, afirmou que a proposta pretende considerar os custos específicos sem prejudicar os demais estados.
7: Imagine o transporte escolar em um estado que tem 1,5 milhão de quilômetros quadrados e com um vazio demográfico tão grande. Isso, obviamente, não tirará recurso de outras regiões.
6: O índice será aplicado ao Fundeb e a programas federais de alimentação e transporte escolar, transferência direta de dinheiro às escolas, educação infantil e infraestrutura, entre outros. A proposta segue agora para a Comissão de Educação, onde será analisada em decisão final.
1: Elas estão nas redes sociais, nos uniformes de times e até em propagandas com influenciadores, as apostas online. Mas esses tipos de jogos podem ganhar novas regras de publicidade e de proteção aos cidadãos. A Comissão de Ciência e Tecnologia aprovou um projeto que proíbe propagandas e patrocínios de bets e cria mecanismos para limitar perdas e evitar o jogo compulsivo. As informações com Patrícia Oliveira.
8: O texto proíbe propaganda de apostas em rádio, televisão, redes sociais e outras plataformas, além do patrocínio a clubes, competições esportivas, atletas e influenciadores. A proposta também prevê mecanismos de proteção, como autoexclusão, limites de depósitos e perdas e alertas sobre os riscos do jogo compulsivo. Outra novidade, destacada pelo relator senador Alessandro Vieira, do MDB de Sergipe, é a classificação de jogos considerados de risco excessivo à saúde, que terão a oferta proibida, como os de ciclos rápidos e repetitivos e de resultados aleatórios, que estimulam o jogador a continuar apostando.
9: Consiste no deslocamento do foco regulatório da mera comunicação comercial para o desenho do produto.
8: O projeto também cria um novo tipo de crime para quem divulgar apostas de operador que não seja autorizado. Para influenciadores, atletas e pessoas famosas, a pena poderá ser maior. A proposta segue para análise da Comissão de Assuntos Sociais.
1: Afinal, quem é que pode exercer a psicoterapia no Brasil? Essa é a discussão que chega agora ao Senado. Uma sugestão apresentada por um cidadão, que restringe a prática a psicólogos e psiquiatras, foi transformada em projeto de lei pela Comissão de Direitos Humanos e Legislação Participativa. A reportagem é de Márcio Maturana.
10: A psicoterapia só poderá ser praticada por psicólogos e psiquiatras, segundo uma sugestão de cidadão que virou projeto de lei e começa a ser discutida agora no Senado. A sugestão legislativa apresentada no portal E-Cidadania em 2024 por Ícaro de Almeida Vieira foi aprovada na Comissão de Direitos Humanos com parecer favorável da senadora Mara Gabrilli, do PSD de São Paulo.
11: Restringir o exercício de tais práticas a esses profissionais contribuirá para garantir que as intervenções que não são isentas de riscos aos pacientes sejam balizadas pelos pressupostos científicos da psicologia e da psiquiatria.
10: Qualquer cidadão pode apresentar ideia legislativa no portal senado.leg.br/e-cidadania. Se receber pelo menos 20 mil apoios em 4 meses, vira sugestão legislativa e é analisada pela Comissão de Direitos Humanos. Se aprovada, se transforma em projeto de lei.
1: Trabalhos técnicos de Eliseu Caires, o Jornal do Senado fica por aqui. Acompanhe agora as notícias do Tribunal de Contas da União e da Câmara dos Deputados. Boa noite e um bom fim de semana.
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13: O Tribunal de Contas da União avaliou a oferta e a demanda profissional nas áreas de ciência, tecnologia, engenharia e matemática no Brasil. A auditoria mostrou que o país tem dificuldades para formar e aproveitar esses profissionais. A fiscalização apontou baixa qualidade da formação básica, pouca procura pelo ensino técnico e altas taxas de evasão em cursos de nível superior. O TCU também identificou que a formação oferecida pelas instituições de ensino nem sempre atende às necessidades do mercado de trabalho. Outra falha é a falta de coordenação entre as políticas de educação, trabalho e inovação. O tribunal recomendou que o governo crie um grupo para coordenar as áreas e elabore plano estratégico para a formação de profissionais. Saiba mais em tcu.gov.br.
12: TCU, fiscalização a serviço da sociedade. Jornal Câmara dos Deputados. Câmara institui política para incentivar a produção de alimentos orgânicos.
14: Parlamentares ratificam acordo internacional para impedir a pesca ilegal.
12: Plenário cria universidades federais no Amapá, no Rio e em Minas Gerais.
14: Boa noite. A Câmara aprovou a criação de 3 universidades federais. O repórter Marcelo Larcher traz mais informações sobre as novas unidades de ensino superior.
15: A Câmara dos Deputados aprovou projetos do governo que criam 3 novas universidades federais. Um dos projetos aprovados transforma os Centros Federais de Educação Tecnológica de Minas Gerais e do Rio de Janeiro, respectivamente, na Universidade Federal de Ciência e Inovação de Minas Gerais e na Universidade Federal de Ciência e Inovação do Rio de Janeiro. As 2 novas instituições vão atuar no nível superior e na formação profissional técnica de nível médio. As novas universidades vão aproveitar a estrutura já existente. Tanto o Cefet de Minas Gerais quanto do Rio de Janeiro têm unidades em 8 municípios. De acordo com o governo, transformar Cefetes em universidades favorece parcerias, obtenção de recursos e novos programas de pós-graduação. O relator, deputado Rogério Correia, do PT de Minas Gerais, resumiu os objetivos da proposta.
16: A proposição lista os objetivos das instituições e reafirma o compromisso em atuar a um nível superior, mas também na formação profissional técnica de nível médio.
15: O plenário também aprovou o projeto que cria a Universidade Federal da Fronteira Norte. A instituição será criada a partir do desmembramento da Universidade Federal do Amapá, a Unifap, e será sediada no município de Oiapoque. A justificativa do governo ao propor o desmembramento da Unifap e criação da Universidade Federal da Fronteira Norte é a necessidade de expandir as atividades acadêmicas que contribuam para o desenvolvimento da região. A proximidade da fronteira com a Guiana Francesa também foi apontada como importante para fortalecer a cooperação acadêmica e científica entre Brasil e França. Outra justificativa é a demanda por profissionais capacitados para pesquisa de petróleo na costa do Amapá. De acordo com o governo, a criação da nova universidade não terá impacto orçamentário este ano, já que vai aproveitar a estrutura já existente. Já para o ano que vem e 2028, os gastos são estimados em R$20 milhões por ano, recursos que serão previstos no orçamento. A criação das 3 universidades foi criticada pela oposição, como o deputado Luiz Carlos Raul, do Podemos do Paraná.
17: Evidentemente, meu partido não vai ser contra a criação de uma universidade. Mas cá entre nós, né? O projeto chegou dia 10 de agosto, dentro do período eleitoral. É evidente um projeto eleitoreiro.
15: Já deputados da base do governo defenderam a necessidade de criação de novas universidades federais, principalmente no interior. Foi o que disse o deputado Chico Alencar, do PSOL do Rio de Janeiro.
18: Então é muito importante tomarmos essas medidas nesse sentido, de constituir uma universidade que opere nos ditames constitucionais, ensino, pesquisa e extensão e gestão democrática.
15: Os projetos que criam a Universidade Federal da Fronteira Norte e as Universidades Federais de Ciência e Inovação de Minas Gerais e do Rio de Janeiro seguiram para análise do Senado. Da Rádio Câmara de Brasília, com informações de Antônio Vital, Marcelo Larcher.
14: Depois de passarem na Câmara, os projetos que criam as universidades federais também foram aprovados pelo Senado e enviados à sanção presidencial.
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12: Saúde. Dr. Fernando Máximo, do PL de Rondônia, repudia restrições da Anvisa ao uso da polilamina, desenvolvida pela cientista Tatiana Sampaio após 30 anos de pesquisas. Produzida a partir de uma proteína extraída da placenta, a substância tem potencial para regenerar a medula espinhal.
14: De acordo com o Dr. Fernando Máximo, a Anvisa limitou a aplicação da molécula a 72 horas após o trauma e a certas lesões. O parlamentar cita casos de recuperação após meses do acidente e defende o acesso ao tratamento experimental.
20: Previdência.
21: A Comissão de Previdência Social e Família aprovou o projeto que cria o Auxílio Mãe Atípica e estabelece um benefício de R$ 600 mensais. Carla Dixon, do PL do Rio Grande do Norte, comemora a aprovação, mas defende que o valor seja elevado para um salário mínimo.
14: A deputada quer garantir ainda o acesso à assistência e a outros benefícios sociais, ampliando a proteção a famílias com casos de neurodivergência. Carla Dixon observa que as mães atípicas precisam de apoio efetivo, já que enfrentam abandono, perda de emprego e falta de terapias.
20: Trabalho.
21: A Câmara aprovou dois projetos que fortalecem a estrutura da Justiça do Trabalho nos estados do Ceará e do Rio Grande do Sul. O repórter Antônio Vital acompanhou a votação.
22: A Câmara dos Deputados aprovou dois projetos que ampliam a estrutura da Justiça do Trabalho. Os dois foram enviados ao Congresso pelo Tribunal Superior do Trabalho. Um deles autoriza a criação de 51 cargos no Tribunal Regional do Trabalho da 7ª Região, sediado em Fortaleza, no Ceará. A proposta prevê 5 vagas de juiz do trabalho substituto, 31 de analista judiciário e 15 de técnico judiciário. As despesas são estimadas em R$ 12 milhões. O segundo projeto aumenta o quadro do Tribunal Regional do Trabalho da 4ª Região, com sede em Porto Alegre, no Rio Grande do Sul. O texto prevê a criação de 16 vagas para juízes do trabalho substitutos, 7 cargos em comissão e 165 funções comissionadas. A medida também transforma 48 cargos de chefia de gabinete em cargos de assessor. O custo anual é de R$ 18 milhões. Nos dois casos, a justificativa é de que as varas do trabalho apresentam déficit de pessoal e enfrentam aumento constante de ações judiciais. As duas propostas renderam debate no plenário. O deputado Kim Kataguiri, do Missão de São Paulo, criticou o aumento de gastos.
23: A gente está falando aqui de criar mais cargos dentro da justiça trabalhista, que é o ramo da nossa justiça, dos mais ineficientes que nós temos hoje. E, mais uma vez, eu acho que este plenário tem de se comprometer a não criar mais nenhum cargo no judiciário brasileiro, considerando que nós temos o judiciário mais caro do mundo.
22: O governo defendeu a aprovação dos dois projetos, como explicou o deputado Bongás, do PT do Rio Grande do Sul.
24: Que se trata de estruturação das varas do trabalho. O que nós temos ouvido muitas vezes, e quando essa casa votou a reforma trabalhista, ela tratou de anular proteção para os trabalhadores. Então, nessa situação, nós defendemos para que a estrutura da Justiça do Trabalho ela seja forte para garantir direitos.
22: Os dois projetos serão encaminhados para análise do Senado. Da Rádio Câmara de Brasília, Antônio Vital.
14: Talíria Petroni, do PSOL do Rio de Janeiro, defende o fim da escala 6x1 como parte da luta histórica pela redução da jornada de trabalho. A deputada lembra que a Constituição reduziu a jornada semanal de 48 para 44 horas, apesar das previsões de que a mudança provocaria desemprego.
21: Talíria Petroni avalia que os ganhos de produtividade e os avanços tecnológicos devem permitir mais tempo livre aos trabalhadores sem redução salarial. Ela cita acidentes, mortes e afastamentos por transtornos mentais relacionados ao trabalho para reforçar a necessidade de combater a sobrecarga.
14: Reginaldo Lopes, do PT de Minas Gerais, acredita que a redução da jornada de trabalho para 40 horas semanais trará mais qualidade de vida e produtividade. O deputado ressalta que o descanso é fundamental para prevenir afastamentos e permitir o convívio familiar e a qualificação.
21: De acordo com o Reginaldo Lopes, a medida beneficia principalmente trabalhadores vulneráveis e sem força sindical. O parlamentar também afirma que não há estudos técnicos que comprovem que a redução da jornada trará prejuízos econômicos ao país.
20: Relações Exteriores.
14: O plenário da Câmara aprovou acordo internacional voltado para impedir a pesca ilegal. Confira os detalhes com a repórter Ana Raquel Macedo.
25: A Câmara dos Deputados aprovou o texto do acordo internacional assinado pelo Brasil, destinado a impedir a pesca ilegal. É o primeiro acordo internacional sobre o assunto, com foco específico no controle dos portos como ferramenta de combate à pesca ilegal, não declarada e não regulamentada. Esse tipo de atividade ilegal prejudica os ecossistemas marinhos e os meios de subsistência das comunidades que dependem da pesca. O acordo foi assinado em 2009, na Conferência da Organização das Nações Unidas para a Alimentação e a Agricultura, a FAO, na Itália. De acordo com o organismo internacional, a pesca ilegal é responsável pela captura de 11 a 26 milhões de toneladas de pescados por ano, com perdas econômicas anuais entre 10 e 23 bilhões de dólares. Os países que assinaram o acordo se comprometem a impedir que embarcações envolvidas em pesca ilegal utilizem portos ou desembarquem suas cargas, o que dificulta a entrada do pescado de origem ilícita nos mercados nacionais e internacionais e reduz os incentivos econômicos à continuidade dessas operações. Se houver prova suficiente da atividade ilegal, o país deve não só recusar a entrada ou o uso do porto, mas também comunicar aos demais países e organizações competentes sobre o ocorrido. De acordo com o relator do texto, o deputado Alencar Santana, do PT de São Paulo, a adesão ao acordo é estratégica para o Brasil. Do ponto de vista ambiental, fortalece os instrumentos de conservação dos recursos marinhos. E do ponto de vista econômico, protege a pesca artesanal e industrial nacional da concorrência desleal. O acordo foi aprovado de maneira simbólica pelo plenário, sem votos contrários. Para a deputada Érica Cocai, do PT do Distrito Federal, o Brasil se une à comunidade internacional para impedir esse tipo de atividade.
0: Esse é um acordo internacional para a preservação dos biomas, preservação da pesca e eliminação da pesca ilegal. E esse acordo possibilita esta unidade internacional, o Brasil se inserir numa unidade internacional para impedir que haja a pesca ilegal, e o dano da pesca ilegal é absolutamente concreto.
25: O texto do acordo internacional destinado a impedir a pesca ilegal seguiu para a análise do Senado. Da Rádio Câmara de Brasília, com informações de Antônio Vital, Ana Raquel Macedo.
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21: Justiça. Para Bia Kicis, do PL do Distrito Federal, as investigações da Polícia Federal apontam o envolvimento do gabinete do ministro Alexandre de Moraes em contratos de prestação de serviços para o Banco Master. No entendimento da deputada, a gravidade das denúncias ultrapassa limites legais e morais.
14: Bia Kicis argumenta ainda que as denúncias de censura e de perseguição contra opositores evidenciam a crise de credibilidade da cúpula do Judiciário. Na visão da parlamentar, há um enfraquecimento do devido processo legal no país.
21: Sargento Faur, do PL do Paraná, pede o afastamento do ministro Alexandre de Moraes e do procurador-geral da República, Paulo Gonet, para a investigação de possíveis conflitos de interesse no caso envolvendo o empresário Daniel Vorcaro e o Banco Master.
14: Para Sargento Faur, os serviços descritos pelo escritório da mulher do ministro Alexandre de Moraes a Daniel Vorcaro não justificam os mais de 129 milhões de reais cobrados. Sobre Gonet, o deputado diz que o procurador deveria ser impedido de analisar casos nos quais seu nome esteja envolvido.
21: Jandira Fegali, do PCdoB do Rio de Janeiro, cobra a instalação de uma CPI para investigar o Banco Master. A deputada afirma que parlamentares governistas assinaram o requerimento, mas apontam que um acordo político na Câmara impediu a abertura da investigação.
14: Jandira Fegali pede que as apurações sobre o Banco Master alcancem de forma isonômica autoridades e parlamentares citados no caso. Ela também questiona a atual relatoria do processo no STF diante de informações sobre encontros com dirigentes da instituição financeira.
12: Na avaliação de Ranieri Paulino, do Republicanos da Paraíba, o STF precisa resgatar a neutralidade e o devido distanciamento das partes. O congressista cobra postura imparcial e integridade dos magistrados superiores para preservar a credibilidade do judiciário.
14: Ranieri Paulino ressalta a importância de defender a imagem das instituições democráticas acima de divergências partidárias ou ideológicas. Para o deputado, o Congresso e os tribunais devem manter uma atuação firme na apuração de desvios e no resgate da confiança da população.
12: Aloysio Mendes, do Republicanos, acusa o ministro do Supremo Tribunal Federal, Flávio Dino, de interferir na política do Maranhão. O parlamentar alega que o magistrado atua indevidamente em processos judiciais contra seus adversários políticos.
14: Aloysio Mendes aponta o que considera

0: agricultura familiar, linhas de crédito e mecanismos de garantia de preços. O projeto foi apresentado pelo deputado Valmir Assunção, do PT da Bahia, e recebeu parecer favorável do relator, deputado Padre João, do PT de Minas Gerais. O projeto define princípios e diretrizes para o plano, propõe as fontes de financiamento e cria um sistema de certificação de produtos de base agroecológica. Entre os objetivos da proposta estão a oferta e o consumo de alimentos sem resíduos químicos danosos à saúde e o desenvolvimento de sistemas agrícolas sustentáveis. A Política Nacional de Agroecologia e Produção Orgânica também prevê outros instrumentos para expandir a produção agroecológica. Entre eles estão o seguro rural para a agricultura familiar, subsídios para os produtos, monitoramento de agrotóxicos e fertilizantes sintéticos na água e nos alimentos e a oferta de cursos técnicos de nível médio e superior de agroecologia. O projeto prevê ainda que regulamento do governo vai estabelecer um sistema participativo de certificação da produção agroecológica, com selo destinado prioritariamente aos agricultores familiares, povos e comunidades tradicionais. O projeto foi criticado pela deputada Adriana Ventura, do Novo de São Paulo.
1: O projeto, ainda que bem intencionado, uma vez que reconhece a agroecologia para produção sustentável, incentiva pesquisa e inovação, os instrumentos que ele usa para chegar nesse projeto é intervenção estatal excessiva, compras públicas que são dirigidas porque exige prioridade e não se baseando em preço e eficiência, dá incentivo fiscal sem análise de custo.
0: De acordo com a proposta, o plano para estimular a agricultura orgânica receberá recursos do orçamento e será implementado pelo governo federal com a cooperação de estados e municípios. O governo fica ainda autorizado a criar linhas de crédito para financiar a produção, beneficiamento e comercialização de alimentos orgânicos ou agroecológicos e do extrativismo sustentável, bem como para a implantação de projetos de geração de energia alternativa e renovável. O relator da proposta, deputado Padre João, falou da importância de ter uma política articulada para estimular a produção de alimentos saudáveis.
2: Eu venho acompanhando há mais de 20 anos a questão da produção do nosso país e com estudos de várias universidades, a gente tem acompanhado a importância que é ter essa política mais estruturante, que incentive de fato um alimento que garanta saúde e vida para o nosso povo. De entender que a segurança alimentar, alimentos saudáveis, é muito importante.
0: O projeto que cria uma política nacional de agroecologia e produção orgânica seguiu para análise do Senado. Da Rádio Câmara de Brasília, Antônio Vital.
3: Habitação.
4: Nildo Rocha, do MDB do Maranhão, afirma que a meta de contratação de 50 mil moradias rurais previstas para este ano não vai se concretizar. Ele propõe a criação de um novo cadastro de reserva com a possibilidade de outras entidades já aprovadas serem chamadas.
5: Segundo o deputado, nesta nova etapa do Minha Casa Minha Vida Rural, apenas 20 mil contratos foram contemplados. Hildo Rocha espera que o governo federal aceite a proposta da Federação das Entidades de Habitação Social do Norte e Nordeste do Brasil para beneficiar outras 20 mil famílias rurais ainda neste ano.
4: Termina agora o Jornal Câmara dos Deputados, produzido pela Rádio Câmara, com trabalhos técnicos de Everson Urani e a apresentação de José Carlos Andrade e Luciana Vieira. Uma boa noite para você e um bom fim de semana.
5: Uma ótima noite e um excelente feriado também. A Voz do Brasil volta na terça-feira.
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2: 8 e 6.
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1: 8:39.
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6: UNC Canoinhas promove ação de saúde visual em escola de Três Barras. Acadêmicos do curso de optometria da Universidade do Contestado Canoinhas realizaram uma ação de triagem visual na Escola de Educação Básica Frei Menandro Campos, em Três Barras. Durante a ação foram realizados testes de acuidade visual, oftalmoscopia, retinoscopia e outros exames para identificar possíveis alterações na visão dos estudantes. Quando necessário, a escola e os responsáveis receberam orientações para encaminhamento e acompanhamento especializado. Além de contribuir para a prevenção e o diagnóstico precoce de problemas visuais, a iniciativa proporcionou aos acadêmicos uma experiência prática de formação, unindo os conhecimentos desenvolvidos em sala de aula à atuação junto à comunidade.
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